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0: E boa noite e sejam bem-vindos aqui ao Ritmos e Cultura, espaço do Canal África, onde celebramos a riqueza cultural do nosso continente através da música, da literatura, da arte, da gastronomia, do turismo, da saúde e das histórias que inspiram e transformam vidas. Eu sou Maria Moçambu, é um enorme prazer fazer-lhe companhia este domingo e hoje temos um programa muito especial. Vamos conversar com a escritora moçambicana Nelsa Magaia, autora do romance A Menina do Velho Polígamo, uma obra que nos desafia a refletir sobre temas como casamento precoce, pobreza e desigualdade de género e a força das mulheres africanas. Mas antes disso, vamos aqui aos destaques das nossas notícias de hoje. São Tomé e Príncipe realiza eleições presenciais com mais de 142 mil eleitores chamados às urnas. E Graça Machel apelou à saúde de ACDC para uma resposta mais eficaz às causas da migração e da violência xenófoba na África do Sul. Fica a seguir com o desenvolvimento das mais notícias. A vossa especial atenção.
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0: Saudações. As eleições presenciais em São Tomé e Príncipe decorrem este domingo com fraca afluência às urnas nas primeiras horas de votação e o registro de dois bloqueios eleitorais a sul da capital. Mais de 142 mil eleitores são chamados a escolher o próximo presidente entre quatro candidatos. O presidente e recandidato Carlos Villanova apelou à participação dos eleitores e defendeu que os partidos contribuam para preservar a paz, a estabilidade e o respeito pelos resultados eleitorais. Já o principal adversário, Nito de Abreu, exortou os cidadãos a votarem em consciência e prometeu aceitar os resultados desde que o processo decorra de forma transparente e sem fraude. As urnas encerram às 18 horas, sob observação de várias missões internacionais, incluindo a União Africana, a União Europeia e a CPLP. A antiga primeira-dama moçambicana e sul-africana Graça Machel criticou a incapacidade da SADC em responder às causas da migração e da crescente crise xenófoba na África do Sul. Segundo Graça Machel, a organização regional tem privilegiado reuniões e resoluções, mas falha em criar oportunidades económicas que permitam aos cidadãos permanecerem nos seus países. Defendeu o maior investimento da produção de alimentos e na criação de emprego, questionando por que razão a região continua a importar alimentos apesar dos seus vastos recursos? As declarações surgem numa altura em que vários países da África Austral repatriam milhares de cidadãos devido aos ataques xenófobos na África do Sul. Moçambique confirmou a morte de 11 moçambicanos e já recebeu 1.363 cidadãos repatriados, além de milhares de malawianos em trânsito. As autoridades sul-africanas condenam a violência, mas rejeitam o direito do país de combater a imigração irregular. A Comissão Nacional dos Direitos Humanos instou a Procuradoria-Geral da República de Moçambique a abrir uma investigação, dizia urgente, imparcial e célere ao baleamento mortal de um homem por alegados agentes da Polícia da República de Moçambique ocorrido em Chinavane, na província de Maputo. A CNDH ordenou, dizia, condenou o uso excessivo da força e defendeu a responsabilização criminal e disciplinar dos envolvidos, enquanto organizações da sociedade civil e a RENAM também exigem um inquérito independente ao caso. Pelo menos 50 militares malawianos morreram, 24 foram capturados no ataque levado a cabo por independentistas tuaregas e jihadistas contra um comboio militar no norte do Mali. A emboscada ocorreu quando as tropas abandonavam a cidade estratégica de Anefis em direção a Gao. O ataque, reivindicado pelo Grupo de Apoio ao Islão e aos Muçulmanos e pela Frente de Libertação de Azawad, é um dos mais mortíferos sofridos pelo exército malawiano desde o conflito do início em 2012. E o Canadá anunciou que vai proibir temporariamente a entrada de cidadãos estrangeiros que tenham estado na República Democrática do Congo nos últimos 21 dias, numa medida destinada a travar a propagação do surto de ébola. A decisão entra em vigor na segunda-feira e contraria a recomendação da Organização Mundial da Saúde, que desaconselha restrições de viagens. Até 15 de julho, a RDC registava mais de 2.100 casos de ébola e 828 mortes relacionadas com a doença. E por fim, agora no desporto, a Argentina e a Espanha defrontam-se este domingo na final do Campeonato do Mundo de Futebol em Nova Jersey, nos Estados Unidos. A seleção argentina procura revalidar o título conquistado em 2022, enquanto a Espanha tenta conquistar o seu segundo troféu mundial depois da vitória em 2010. O encontro colocará frente a frente Lionel Messi, de 39 anos, e a jovem promessa espanhola Lamine Yamal, num duelo que opõe os campeões da América do Sul aos campeões da Europa. E desta colocamos o ponto final. As notícias de política fica a seguir aqui com o Ritmos e Cultura.
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E assim damos início à nossa página de vida deste domingo. E hoje abrimos com estas primeiras viagem musical com três vozes africanas que celebram as nossas raízes, identidade e a riqueza cultural do continente. Está a acompanhar aqui o Ritmos e Cultura aqui no Channel África. Esperamos que tenha apreciado esta primeira seleção. E a seguir vamos aqui agora também trazer outra seleção musical, porque vamos ter daqui a pouquinho a entrevista com a nossa convidada de hoje, Nilsa Magaia, que é escritora e vai falar aqui sobre a estreia do seu romance, que vai ter lugar isto no dia 28 de julho, lançamento, não é? Que acontece na Associação dos Escritores Moçambicanos em Maputo, Moçambique. Mas antes de irmos até à entrevista, vamos fazer aqui a outra seleção musical para que fiquem na nossa companhia até chegar o momento daqui da nossa convidada de hoje. Espero que apreciem aqui a nossa programação e continuação de um bom domingo desse lado.

Sheila Jesuíta com o tema em Maputo, não é? A música é uma das formas mais bonitas de contar histórias. Muitas vezes uma canção consegue transmitir emoções que as palavras não conseguem explicar. E esta foi o que a Sheila Jesuíta, esta cantora moçambicana, quis traduzir aqui nesta sua música, não é? Ela é tem um reconhecimento de mérito com uma carreira de mais de 2 décadas dedicada à música, formada pela Escola Nacional de Música. Iniciou seu percurso artístico ainda jovem, destacou-se como corista e vocalista, colaborando com vários músicos de referência em Moçambique e no continente africano, integrante da histórica banda Goroane, tornando-se a primeira mulher a integrar o grupo de forma permanente. E, paralelamente, desenvolve uma carreira solo, marcada por interpretações que combinam sonoridades tradicionais moçambicanas com influências contemporâneas. A sua voz, talento e dedicação fazem dela uma das artistas mais respeitadas e admiradas da música moçambicana. Espero que esta seleção musical que trouxemos aqui agora, a Sheila Jesuíta, tenha transformado, não é, o seu dia. Espero que tenha apreciado também esta nossa seleção musical. Vamos dar continuidade aqui. Daqui a pouquinho traremos a nossa convidada de hoje, dentro de instantes, ela que é Nilsa Magaia, a escritora moçambicana. Vamos dar aqui continuidade à nossa programação e à nossa seleção musical.

0: E a literatura continua a ser uma poderosa ferramenta de transformação social. É precisamente esse o caminho escolhido pela escritora Nelsa Magaia, que se estreia no romance Com a Menina do Velho Polígamo. A obra acompanha a história de Rosalina, uma jovem de 17 anos, obrigada a casar-se para fugir à pobreza, acabando por enfrentar uma realidade marcada pela poligamia, pela perda da liberdade e por profundas desigualdades. Mais do que uma obra de ficção, este romance convida-nos a refletir sobre desafios que continuam presentes em muitas comunidades africanas. O lançamento oficial acontece no próximo dia 28 de julho na Associação dos Escritores Moçambicanos em Maputo. E a seguir vamos agora ao encontro desta história, não é? Desta autora que utiliza a escrita para provocar reflexão e dar voz a quem muitas vezes permanece em silêncio. Vamos ouvir aqui a entrevista da Nelsa Magaia. E dando continuidade à nossa programação, a literatura continua a afirmar-se como um espaço privilegiado para refletir sobre os desafios da sociedade. Em Moçambique, a escritora Nelsa Magaia prepara-se para lançar o romance A Menina do Velho Polígamo, uma obra que aborda temas como casamento precoce, a pobreza, a desigualdade de género e a vulnerabilidade de muitas raparigas africanas. Através da história de Rosalina, uma jovem de 17 anos, forçada a casar-se com um homem muito mais velho e já polígamo, a autora procura promover o debate sobre questões que continuam presentes em várias comunidades. Para falarmos sobre a inspiração da obra e o papel da literatura na sensibilização para estes temas, vamos conversar agora com a escritora Nelsa Magaia. Muito boa noite, Nelsa. Bem-vinda aqui ao programa.
1: Muito boa noite. Obrigada. Obrigada por me convidar. Estou muito feliz por cá estar.
0: Sim, Nelsa, é um prazer. A Menina do Velho Polígamo é o seu romance de estreia, não é? O que a motivou a transformar uma realidade social tão delicada numa obra de ficção?
1: Bom, pretendo de forma diferente alcançar o coração do leitor, porque tenho visto, se calhar, vários artigos científicos, obras prematuras, mas nunca tinha visto nesta vertente e decidi trazer nesta vertente, se calhar para conseguir alcançar melhor o leitor e quem é de direito, para que possa fazer alguma coisa para conseguirmos acabar ou minimizar as uniões prematuras em Moçambique e em África.
0: Sim, sim, a protagonista, esta Rosalina, representa muitas jovens africanas que enfrentam casamentos precoces e limitações impostas pelas circunstâncias. Até que ponto esta personagem foi inspirada em histórias reais?
1: Na verdade, Rosalina existe. Esta história que nós contamos neste livro é baseada numa história real. Existe essa menina que hoje já é uma pessoa crescida, mas foi forçada a passar por uma união prematura enquanto jovem. E ao ler o livro, nós podemos perceber o impacto negativo que esta união trouxe para a sua vida. Porque lá no final do livro, nós vemos que ela diz, ou ela intitula-se A Menina dos Azares, porque fez uma má escolha na adolescência que se reflete até os dias de hoje na sua vida. Então, quando nós contamos a história e concluímos, dizemos que o caso de Rosalina é menos grave, porque ela tinha 17 anos, já espreitava a juventude, mas há crianças que são forçadas com 10, 13 anos a entrarem para um casamento que traz consequências muito negativas para as suas vidas.
0: Sim, e o livro também aborda temas como a pobreza, a poligamia, a desigualdade de género e a perda da liberdade de escolha. Que reflexão espera despertar nos leitores ao abordar estas questões?
1: Bom, que despertem, porque, por exemplo, para a história de Rosalina, a principal motivação para que ela entrasse para este casamento foi a pobreza. Ela enfrentava dificuldades, passou fome, esteve num momento em que encontrou-se vulnerável. Então, a única saída que ela tinha para sair do sofrimento e da fome era entrar por este casamento. entrar por esta união. Então, que despertemos sobre o impacto negativo da pobreza, o que ela pode trazer ou traz consequências graves nas vidas das nossas crianças.
0: Sim, antes deste romance, a Nielsa destacou-se pela escrita de artigos de opinião sobre género, raça e desigualdade. O que é que mudou, dizia, ao passar da escrita de opinião para a ficção?
1: Bom, sempre fui apaixonada pela ficção, só me faltava mesmo tempo e oportunidade para escrever esta obra. Na verdade, já tinha em mente há um bom tempo, mas faltava-me assim, se calhar, motivação para escrever. Então, foi basicamente isso.
0: E como foi o processo de construção emocional da personagem Rosalina e quais foram os maiores desafios de escrever uma narrativa tão intensa e sensível?
1: Bom, são vários sentimentos me acompanharam, desde a frustração, porque quando nós vamos escrever uma história com um impacto destes, é impossível não interiorizá-la e os seus efeitos não se vislumbrarem na nossa pessoa. Foi muito difícil, às vezes eu acordava de madrugada triste e não sabia porquê, e depois despertava que eu havia interiorizado muito essa história e que eu senti na pele, tentei sentir na pele aquilo que esta menina passou. Então, os sentimentos como frustração, como medo, porque narramos alguns episódios que eu vou dizer são assustadores, pelos quais ela passou. Então, são vários sentimentos que nos acompanharam. É um livro muito emocionante que faz, de facto, que desperta a vontade de querer fazer alguma coisa para poder salvar as outras meninas que são forçadas a entrar para este tipo de casamentos.
0: Sim, Nilsa. E o lançamento do livro acontece no próximo dia 28 de julho. Que expectativas tem para este momento e que mensagem gostaria de deixar aos leitores, especialmente aos jovens que irão descobrir a menina do velho polígamo dizia pela primeira vez?
1: Bom, o lançamento acontece no dia 28 de julho na Associação de Escritores Moçambicanos. Iremos iniciar às 17 horas. Será apresentado um resumo do livro. Temos também preparado um poema que retrata a história desta menina. Temos convidados de vários níveis, desde o setor da justiça. Aliás, quem faz o prefácio deste livro e quem faz o resumo, se nós verificarmos, são dois juízes. Há uma juíza que faz o prefácio, a doutora Silvia Comissário, e há um juiz conselheiro do Tribunal Supremo que fez o resumo. Então, espero ter um público de várias áreas, para que juntos possamos refletir em como é que nós podemos contribuir para salvar as outras meninas ou aquelas que já estão nesse tipo de vidas e precisam de socorro. Se um juiz, eu chamei a atenção de outra vez num evento em que eu participei, a convite da Associação da Moçambicana de Juízas, que vamos julgar com consciência. Se calhar nos tribunais nós cruzamos com várias Rosalinas. Vamos prestar mais atenção nos adolescentes, nas crianças, nas mulheres, porque podem carregar cicatrizes iguais a que esta menina carrega nos dias de hoje. Então, que esta história possa nos despertar, que possamos prestar melhor atenção e possamos refletir em como é que as normas que nós temos podem ser eficazes para combater as uniões prematuras.
0: Sim, Nilson, e nos últimos anos também tem-se assistido, dizia, a um maior debate sobre o direito das raparigas e o combate ao casamento infantil em África. Na sua opinião, que papel podem desempenhar os escritores e artistas nesta mudança de mentalidade?
1: É continuar, através das suas obras, a denunciarem esse tipo de práticas, a desencorajarem esse tipo de práticas, fazer, se calhar, um ativismo para que a nossa sociedade possa abrir a mente, abrir os olhos, porque esta questão das uniões prematuras às vezes está ligada à tradição, não é? Em certas regiões é tradição que uma menina possa se juntar mais cedo, os pais querem um dote ou querem algo em troca desta rapariga. Então, se continuarmos a disseminar as leis, se continuarmos a denunciar através de livros, através de músicas, quem sabe nós podemos abrir a mente das pessoas e elas possam despertar o quão esta questão das uniões prematuras tem um impacto negativo na vida das crianças.
0: Sim, por última, este é o seu romance de estreia, não é? Depois da Menina do Velho Polígamo. Podemos esperar que continue a explorar temas sociais nas suas próximas obras e em que projetos literários está a trabalhar atualmente?
1: Sim, não pretendo parar por aqui. Há várias histórias que eu gostaria de contar, para que possamos refletir melhor. Neste momento estou a trabalhar numa outra obra, que trata também, vamos ter uma criança também como protagonista, que passou por esta não por uniões prematuras, mas questões ligadas a violações sexuais e por aí fora. Então, podemos esperar nos próximos dias que possamos estrear mais uma obra ligada a esta questão da mulher.
0: Muitíssimo obrigada, Nelsa. Desejo-lhe todo o sucesso no seu lançamento no próximo dia 28 e que mais obras suas tragam aqui para conversarmos mais sobre o assunto. Continuação de uma boa noite para si.
1: Muito obrigada, obrigada pelo convite e estarei sempre à disposição. Obrigada.
0: Obrigada. E estas foram as palavras da Nilça Magaia, autora do livro A Menina do Velho Polígamo, falando aqui a partir da cidade de Maputo, Moçambique.

0: E este foi o Bana com o tema de Cabinda ao Cunene. E vamos aqui agora saber o que é que o programa Jemba Vibes vai trazer para a sua programação de hoje, que vai entrar no ar dentro de instantes, isto das 21 até às 20, até à meia-noite, com o colega aqui. Muito boa noite. Good evening, Benjamin, how are you?
1: I'm good, how are you?
0: Very well, thank you.
1: Fantastic. Well, on the Jemba Vibes, we continue to celebrate this Mandela Day weekend. 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
0: Thank you, Benjamin. Não se esqueça que o Benjamin estará no ar dentro de instantes aqui com Jemba Vibes e vai trazer todos os pormenores aqui na qual ele acabou de mencionar. Fiquem sintonizados das 21 até a meia-noite.
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0: E depois daqui da apresentação do colega, vamos aqui agora falar sobre, não é, uma reflexão sobre o que acabamos de ouvir da escritora Nilsa Magaia, não é? Cada livro nasce de uma história, mas alguns conseguem ir muito além da ficção. A menina do velho polígamo recorda-nos que milhares de raparigas continuam privadas do direito de sonhar, de estudar e de escolher o próprio futuro. Ao colocar estas realidades no centro da narrativa, a autora demonstra que a literatura não serve apenas para entreter, serve também para questionar, sensibilizar e inspirar mudanças. Que esta conversa incentive mais leitores a descobrirem escritores africanos e, sobretudo, a refletirem sobre o papel de cada um de nós na construção da sociedade mais justa. Pode enviar as suas perguntas e comentários aqui para o nosso WhatsApp, número mais 27 6480 14724, para dizer o que é que acha deste livro sobre a menina do velho polígono e sobre essa história, não é? Sobre essa realidade desta narrativa, não é? Que demonstra que este livro não serve apenas para entreter, mas também para questionar, sensibilizar e inspirar mudanças. Mas enquanto isso, vamos continuar aqui com a nossa seleção musical e as próximas músicas. Espero que consigam desfrutar desse lado desta seleção preparada especialmente para vocês.

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2: E a recente aprovação da nova lei de combate à disseminação de informações falsas na Guiné-Bissau abriu um intenso debate público sobre os limites entre o combate à desinformação e a salvaguarda da liberdade de expressão. 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